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2: 15 horas e 46 minutos.

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9: Boa tarde!
10: Boa tarde!
11: 16 horas em ponto.
12: Quando a gente...

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E leva até vocês mais um programa da série a série. Dedique uma canção a quem você ama. Eu tenho aqui em minhas mãos uma carta. Uma carta de um ouvinte que nos escreve e assina com um singelo pseudônimo de Maripá.

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1: Boa tarde.
2: Boa tarde.
1: 16 horas e 20 minutos.
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0: terças, 8 horas da manhã, na Escola Messias Rodrigues, e contará com a presença do superintendente do INCRA no Acre, Idelbrando Veras, que reforça o convite para que todas as famílias convocadas participem da programação. E ressaltou que durante a reunião serão realizados atendimentos relacionados à entrega de títulos definitivos de propriedades rurais.
1: Quero convidar vocês para uma grande reunião que vai acontecer na terça-feira na Escola Messias Rodrigues, em Sena Madureira, às 8 horas da manhã. Você que é lá do Projeto Wilson Lopes, Geraldo Fernandes, João Batista, Joaquim de Matos, Ivo Neves, Fábio de Mel, o Irapuru, que está nessa relação anexa, compareça, que nós vamos ter o prazer, a honra de lhe entregar um título definitivo. O pessoal do projeto Providência Capital, Valência, Areis e PA Riozinho, que estão nessa relação anexa, compareça para assinatura de contrato e para tratar da liberação de crédito, apoio e crédito.
0: Lembrando a você, produtor rural, que mora nessas localidades e está aguardando o seu título, pode obter mais informações no portal do INCRA ou se dirigir até a sede do INCRA aqui em Sena Madureira, que fica situada na Avenida Avelino Chaves. A ação acontece em parcerias e tem como objetivo fortalecer o desenvolvimento das comunidades rurais, garantindo mais segurança jurídica, assistência técnica e acesso às políticas públicas para os trabalhadores do campo. A reunião acontece nesta terça-feira, dia 26, às 8 horas da manhã, na Escola Messias Rodrigues. Com as informações da Central de Jornalismo, Gladys Miriam, para o Sistema Público de Comunicação.
2: Segurança.
3: Olha, o Acre alcançou a segunda menor taxa de homicídios da região norte, segundo dados do Atlas da Violência 2026, divulgados nesta terça-feira. O estado registrou 20,2 mortes por 100 mil habitantes e aparece entre os 10 menos violentos do país.
4: Entre 2023 e 2024, o Acre reduziu em mais de 20% os índices de homicídios e lidera a queda da violência letal na região norte nos últimos 5 anos, com redução acumulada de quase 48%. O governo atribui os resultados aos investimentos em inteligência, tecnologia e integração das forças de segurança.
3: E nos 110 anos da Polícia Militar do Acre, governadora Maiusa destacou os serviços prestados à população e anunciou o concurso público. Vamos conferir com Thaís Carolim.
5: A Polícia Militar do Acre celebrou os 110 anos de fundação da corporação com uma solenidade marcada por homenagens, entregas de medalhas e reconhecimento aos serviços prestados pelos militares à população acreana. O evento reuniu autoridades civis, militares e representantes das forças de segurança pública do estado. Durante a cerimônia, a governadora Maiusa Assis destacou os investimentos realizados pelo governo do estado no fortalecimento da segurança pública, com reforço do efetivo, modernização de equipamentos e valorização dos profissionais da corporação.
6: Muito obrigada pelos 110 anos nessa polícia que nos dá orgulho, que é a Polícia Militar do nosso estado. E hoje o exemplo está aqui, né, as entregas, o quanto avançamos no efetivo, né, nos instrumentos, na qualidade dos serviços que a nossa Polícia Militar presta ao nosso estado. Então eu quero agradecer aqui a todos os comandantes, a Coronel Marta, que está à frente, uma mulher, né, à frente do comando da Polícia Militar, e a todos os demais que compõem a PM, e reforçar o nosso compromisso como governo de estado de investir na segurança pública através da Polícia Militar também, porque isso vai garantir segurança e tranquilidade para a nossa população.
5: Atualmente, o comando geral da PM acreana é liderado pela Coronel Marta Renata, primeira mulher a assumir a função em mais de um século de existência da instituição. Durante o evento, a comandante destacou a importância do momento para inspirar outras mulheres e reforçou o compromisso da corporação com a sociedade acreana.
7: Eu me sinto muito honrada em comandar essa instituição. São 110 anos e esse período carrega todo um legado histórico, mas também mostra a polícia militar que nós temos hoje. Uma polícia técnica, estratégica, uma polícia preparada para servir a comunidade. Então, me sinto muito honrada em estar à frente dessa instituição.

0: perene, forte e comprometida com a sociedade acreana. Sem dúvida alguma, uma quebra de paradigmas, de barreiras, mudanças estruturais, na verdade. É uma abertura que mostra para outras mulheres, para meninas, para jovens, adolescentes, que é possível a gente alcançar esses lugares, esses espaços, outrora ocupados apenas por homens.
1: A solenidade foi iniciada com a execução do hino nacional brasileiro, conduzido pela Furiosa, banda oficial da Polícia Militar do Acre, em um momento marcado pelo civismo e o respeito à pátria. Durante a programação, também foram entregues condecorações e medalhas a militares e autoridades civis. Policiais militares ainda foram homenageados pelos 10, 20 e 30 anos de serviços prestados à corporação. Ao encerrar a cerimônia, a governadora reafirmou o compromisso do governo com o fortalecimento da segurança pública e a valorização de homens e mulheres que atuam diariamente na proteção da população acreana. Thaís Caroline, para o Sistema Público de Comunicação do Acre.
2: Seguimos para mais um breve intervalo e você confere no próximo bloco. Tarauacá conquista a medalha Paulo Freire do Ministério da Educação.
3: E ainda a OCA em Chapuri já superou a marca dos 800 mil atendimentos. É daqui a pouco.
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2: Estamos de volta com o último bloco do

uma das mais importantes premiações brasileiras voltadas à educação de jovens e adultos, a EJA. O resultado preliminar divulgado pelo MEC colocou o Tarauacá entre os 20 municípios brasileiros selecionados nesta edição da Medalha Paulo Freire, reconhecimento destinado a experiências de destaque na educação de jovens e adultos. A Medalha Paulo Freire integra as ações do Pacto Nacional pela Superação do Analfabetismo e Qualificação da Educação de Jovens e Adultos. A premiação reconhece experiências que ampliam o acesso à educação, promovem permanência dos estudantes nas salas de aula e fortalecem a alfabetização de jovens, adultos e idosos. Além do reconhecimento nacional, Tarauacá deverá receber R$ 200 mil em recursos federais para investimentos e fortalecimento das políticas.

0: pedagógicos, equipes técnicas e estudantes que atuam diariamente na construção de uma educação mais inclusiva da educação no dia 30 de maio. Um reconhecimento que orgulha Tarauacá, fortalece a educação acriana e valoriza o compromisso com a aprendizagem e a inclusão social. De Tarauacá, Rosa Oliveira para o Sistema Público de Comunicação do Acre.
1: Olha, o governo do Acre acompanha a visita técnica para a futura concessão do aeródromo de Tarauacá. Reportagem de Frank Lopes.
2: O governo do Acre, por meio do DERACRE, acompanhou no sábado a visita técnica realizada pela administração do aeroporto de Campinas ao município de Tarauacá. A agenda integra os estudos para a possível inclusão do aeródromo de Tarauacá no programa de investimentos privados em aeroportos regionais do Ministério de Portos e Aeroportos. A governadora Maílza Assis destacou que o fortalecimento da infraestrutura aeroportuária regional representa um passo importante para ampliar a integração dos municípios acrianos e impulsionar o desenvolvimento econômico do estado. A proposta prevê que a administradora aeroportuária participe dos estudos técnicos e de futuras concessões de 6 terminais regionais, entre eles o aeródromo de Tarauacá. Caso o próximo leilão não registre interessados na concessão do terminal acreano, a administração do aeroporto de Campinas poderá assumir o aeródromo por meio de concessão. Em maio, durante a agenda no Ministério de Portos e Aeroportos, o governo do Acre foi informado sobre a possibilidade de inclusão do aeroporto no programa Ampliar. A iniciativa do governo federal busca ampliar e modernizar a infraestrutura dos aeroportos regionais, fortalecendo a conectividade aérea e do desenvolvimento regional. A expectativa do governo federal é de que os leilões do programa movimentem mais de 5 bilhões de reais em investimentos privados, beneficiando até 100 aeroportos regionais em todo o país. Para Tarauacá, a estimativa é de aproximadamente 40 milhões destinados à melhoria da estrutura aeroportuária. A iniciativa busca fortalecer a integração regional, ampliar o acesso ao transporte aéreo nos municípios mais isolados e impulsionar o desenvolvimento econômico e social no interior do estado. Com informações da Agência de Notícias do Acre, Frank Lopes para o Sistema Público de Comunicação.
3: E prestes a completar 16 anos de atuação, a OK em Chapuri já superou a marca dos 800 mil atendimentos, com quase 100% de aprovação dos usuários. A reportagem é de Raimari Cardoso.
4: Primeira unidade da organização em centros de atendimento implantada no Acre, a OCA de Chapuri completa 16 anos de funcionamento na próxima quarta-feira, dia 27 de maio. Consolidada como uma das principais referências de atendimento público integrado no estado. Desde a sua inauguração, em 2010, a unidade já ultrapassou a marca de 800 mil atendimentos realizados. Criada com a proposta de aproximar os serviços públicos da população e facilitar o acesso do cidadão a direitos básicos, a central reúne atualmente 13 órgãos parceiros e conta com uma equipe formada por 16 servidores. Ao longo de sua trajetória, a OCA Chapuri passou por processos de modernização da estrutura física, ampliação de serviços e aquisição de novos equipamentos, além de revitalizações que buscaram preservar características históricas do prédio. As melhorias fazem parte da política de aperfeiçoamento contínuo adotada pela gestão estadual. Segundo dados da ouvidoria da OCA, a unidade mantém índice médio de 99,8% de aprovação entre os usuários, resultado atribuído ao modelo de atendimento humanizado e à capacitação permanente das equipes. Oficinas, treinamentos técnicos e ações voltadas ao desenvolvimento humano fazem parte da rotina dos servidores. Além dos serviços administrativos, a OCA Chapuri também desenvolve ações sociais e campanhas de conscientização ao longo do ano, incluindo atividades relacionadas à saúde preventiva, saúde mental e cidadania. As comemorações pelos 16 anos da unidade, vão ocorrer então nesta quarta-feira, reunindo a direção estadual do órgão, servidores, parceiros institucionais e comunidade. De Chapuri, Raimari Cardoso, para o Sistema Público de Comunicação.
5: Esportes.
1: Olha, para a gente encerrar, a gente fala de Copa do Brasil. Afinal, o sorteio define confrontos das oitavas de final com clássicos. Daniela Esperon, da Rádio Agência Brasil.
6: A CBF sorteou nesta terça-feira, no Rio de Janeiro, os confrontos das oitavas de final da Copa do Brasil. Todos os jogos estão previstos para acontecer na mesma semana, sendo a ida nos dias 1 e 2 de agosto e a volta nos dias 5 e 6. As datas exatas ainda serão confirmadas pela CBF. Os confrontos ficaram Fluminense e Vasco, Corinthians e Internacional, Grêmio e Mirassol, Vitória e Atlético Paranaense, Juventude e Atlético Mineiro, Remo e Santos, Cruzeiro e Chapecoense, Fortaleza e Palmeiras. Vale lembrar que são 14 times da Série A do Campeonato Brasileiro e apenas 2 oriundos da Série B, no caso Juventude e Fortaleza. Um segundo sorteio definiu os mandos de campo, portanto, quem decide em casa: Fluminense, Corinthians, Grêmio, Vitória, Juventude, Remo, Cruzeiro e Fortaleza. Agência Rádio Web do Rio de Janeiro, Daniela Esperon.
1: E assim nós encerramos o Conexão Acre desta terça-feira, agradecendo sua sintonia e desejando desde já uma excelente noite a todos. Obrigado, Larissa.
3: Obrigado, Jonathan. Boa noite para você e para todos que nos dão carona. Nós estamos de volta amanhã às 17 horas.
1: Até lá.

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0: 18 horas e 1 minuto.
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7: Nossa, acendeu a luz vermelha.

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4: Olá, meus amigos do Acre. 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Quero começar trazendo uma boa notícia para os nossos servidores. Mais uma vez, antecipamos o pagamento. No dia 26, os aposentados e pensionistas. 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E mais, neste mês, começamos o pagamento dos prêmios de valorização para quase 6 mil servidores. É reconhecimento a quem ajuda, é cuidar do nosso povo todos os dias. Nessa semana também fizemos um dos maiores investimentos da história recente da segurança pública do estado. Foram mais de 33 milhões de reais aplicados em novas viaturas, motocicletas, equipamentos, tecnologia e estrutura para as nossas forças de segurança. Entregamos ainda a nova central de logística e inauguramos um moderno centro de instrução avançada com o primeiro estande de tiro indoor da região norte. Na saúde, demos outro passo importante. Entregamos o aparelho PET-SCAN, um equipamento de alta tecnologia que recebeu um investimento de quase 19 milhões de reais. Agora, pacientes do SUS, principalmente os que fazem tratamento contra o câncer, poderão realizar exames de alta complexidade aqui mesmo no Acre, sem precisar viajar para outros estados. Também seguimos visitando nossas unidades de saúde para ouvir de perto pacientes e profissionais e melhorar cada vez mais o atendimento. E olha que interessante, o Acre conquistou o terceiro lugar na posição de eficiência da máquina pública do Brasil. Isso mostra que estamos cuidando bem do dinheiro público, modernizando os serviços e trabalhando com planejamento e responsabilidade. E para finalizar, quero convidar toda a população para a 30ª edição da Marcha para Jesus. Próximo dia 30, em Rio Branco, um momento de fé, união e esperança para as famílias acreanas, com a apresentação do cantor Thales Roberto. Seguimos trabalhando com compromisso, união e muito amor pelo nosso Acre.
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